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Rita Lee, Mania de Você, Thomas Dolby, She Blinded Me With the Science, John Legend, PDA With Just Don't Care, Paramore and with Fun, quase que não sai aqui. Agora tem Closer, Neil, 921. Close.

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Ruba Stank, The Reason, Black Street, Happy Song, charmosa, né? Charme total. Get You Closer. E agora.

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1: Olá, bom dia. Muito bom dia para você que tá ligado aqui na Positividade FM nessa manhã de quinta-feira. Eu sou Marcos Soares e trago para você a partir de agora as notícias de hoje do Atualizando. A Câmara dos Deputados aprovou 6 medidas provisórias que liberam mais de R$1 bilhão em créditos extraordinários para ações em diferentes áreas. Os cursos serão destinados à recuperação de municípios atingidos por eventos climáticos, apoio à agricultura familiar, assistência a famílias afetadas por desastres, combate a incêndios florestais, fiscalização ambiental e a redução do impacto da alta do gás de cozinha. As medidas também preveem apoio financeiro para regiões atingidas por fortes chuvas em Minas Gerais, Pernambuco e Paraíba. Os textos seguem agora para análise do Senado Federal. Moradores dos bairros Andaraí, Tijuca e Vila Isabel, na zona norte do Rio, terão abastecimento de água interrompido a partir da manhã desta sexta-feira. A suspensão ocorre por causa de uma manutenção programada do sistema de distribuição da Grande Tijuca e, de acordo com as águas do Rio, o serviço deve ser concluído até o fim da tarde, com retomada gradual do fornecimento. A normalização completa poderá levar até 72 horas. A concessionária orienta os moradores a economizar água e a priorizar o uso para atividades essenciais. 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Daqui a pouco tem mais uma Atualizando.
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2: A equipe econômica do governo elevou de 4,5% para 5,1% a previsão da inflação para 2026, acima do teto da média de 4,5%. Segundo o Ministério da Fazenda, a revisão reflete a alta dos preços do petróleo provocada pelo conflito no Oriente Médio e os possíveis impactos do fenômeno El Niño sobre a produção de alimentos. Apesar da expectativa de inflação maior, a projeção de crescimento da economia foi mantida em 2,3% neste ano. As estimativas fazem parte do boletim macrofiscal divulgado na última quarta-feira. A Lapa passou a contar com 38 novas câmeras de monitoramento, sendo 12 equipadas com tecnologia analítica, capaz de identificar ocorrências em tempo real e enviar alertas automáticos ao Centro de Operações e Resiliência da Prefeitura do Rio. Com a ampliação, o bairro passa a ter 62 câmeras voltadas ao ordenamento urbano, mobilidade e apoio às ações dos órgãos municipais. Segundo a Prefeitura, a tecnologia permite detectar situações como estacionamento irregular e circulação de pedestres em áreas restritas, agilizando o atendimento das equipes responsáveis. 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Daqui a pouco tem mais um Atualizando.
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1: Muito bom dia a todos aqui da Positividade FM, trazendo destaques da circulação de carros pelas vias expressas. A linha vermelha em direção à região central, congestionada de Vigário Geral até o Galeão e da Maré até o Caju. A Brasil apresentando retenções de Irajá até Cordovil e na passagem pela Penha até o Caju. Pastor Martin Luther King servindo de alternativa se estiver pela região da Penha. A dica mesmo é o acesso pela Leopoldina Rego, Rua Uranos e Leopoldo Bulhões. 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O Atualizando volta já.
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2: O governo federal anunciou que pretende endurecer as regras para o funcionamento das plataformas de apostas online das chamadas bets. Segundo o ministro da Fazenda, Dario Durigan, haverá fiscalização mais rigorosa, combate às empresas ilegais e ampliação das restrições à publicidade das plataformas autorizadas. O ministro também afirmou que o governo avalia recorrer ao Supremo Tribunal Federal contra a PEC, que cria regras para a aposentadoria diferenciada de agentes comunitários de saúde, alegando que a medida pode gerar um impacto de cerca de 27 bilhões de reais nas contas públicas ao longo de 10 anos. E a Fundação Oswaldo Cruz concluiu a transferência de tecnologia para produzir no Brasil o dolutegravir, principal medicamento utilizado no tratamento do HIV e distribuído gratuitamente pelo Sistema Único de Saúde. Atualmente, mais de 770 mil pessoas utilizam o remédio no país. A produção nacional já foi concluída e o fornecimento ao SUS depende apenas da autorização da Anvisa. Segundo a Fiocruz, a iniciativa amplia a autonomia do país na fabricação de medicamento e fortalece o abastecimento da rede pública de saúde. 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Daqui a pouco tem mais uma atualizando.
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1: Muito bom dia a todos aqui da Positividade FM, trazendo destaques da circulação de carros pelas vias expressas. A linha vermelha em direção à região central, congestionada, de Vigário Geral até o Galeão e da Maré até o Caju. A Brasil apresentando retenções de Irajá até Cordovil e na passagem pela Penha até o Caju. Pastor Martin Luther King servindo de alternativa, se estiver pela região da Penha, a dica mesmo é o acesso pela Leopoldina Rego, Rua Uranos e Leopoldo Bulhões. 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O Atualizando volta já.
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0: Positividade FM 104.5 foram as últimas do Brasilidade. Saúde, Rita Lee. Seu Jorge é burguesinha. Nenhum de nós, Camila. Amanhã, 6 da manhã, tá de volta o Brasilidade.
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0: 71.

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0: Bom dia pra você que tá aqui na Positividade 104.5. Abraço aqui do Carlos Alberto pra você que tá começando a sua quinta-feira. Hoje é o dia do quase, né? Quase. Hoje é quinta-feira. Quase sexta-feira. Que você tenha um dia muito bacana, iluminado, abençoado, produtivo, positivo. Você que tá indo trabalhar ou já tá trabalhando, você que tá dirigindo, ouvindo música boa aqui na Positividade. Tamo juntos até as 10 horas da manhã e, como sempre, só tocando musicão na nossa programação.
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0: É ou não é musicão? Fala pra mim, fala comigo. 7 horas e 6 minutos, Bruce Hornsby and the Rain, That's the Way It Is.

The Weeknd, Can't Feel My Face, Bruce Hornsby and the Range, That's the Way It Is. Promoção temos! Sabe que semana que vem tem mais uma edição da Rockin' Radio, né? Se não sabe, já está sabendo agora, dia 24, no Tijuca Tênis Clube, com duas bandas top das galáxias. Banda Queen Vision com o melhor do repertório do Queen e o Guilherme Lemos com tributo à Legião Urbana. E o show do Guilherme Lemos, você se sente num show da Legião Urbana, tá? É impressionante. 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

0: 7:27.
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3: Com destaques da zona norte da cidade, para quem sai do Grajaú em direção Maracanã, corta caminho neste momento pela rua Maxwell, a Teodoro da Silva, já apresentando grande movimentação, principalmente no cruzamento com a Professor Manuel de Abreu. Avenida Repelé em direção à Praça da Bandeira, com fluxo intenso de carros do estádio do Maracanã até a chegada ao viaduto do Valdo Cosi, pegando a Visconde de Niterói. Seguindo pela Bartolomeu de Gusmão, ainda chega com um pouco mais tranquilidade. Quem está pelo Boulevard 28 de Setembro vai enfrentando lentidão a partir da Rua Duque de Caxias até a chegada à Praça Barão de Drummond, mas na saída do Maracanã ainda são boas as condições pela 8 de Dezembro, seguida pela Torres Homem. 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O Atualizando daqui a pouco tá de volta.
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0: 104.5 The Smiths, The Boy with a Thorn in His Side. Usher, Lil Jon e Ludacris. Yeah! Mary J. Blige, U2, One e J Quest. Fácil. Extremamente fácil. Extremamente frio. Eu não acreditei. Eu olhei agora aqui o termômetro do celular, 14 graus na Barra da Tijuca, é isso mesmo? É isso mesmo, 14 graus agora aqui na Barra da Tijuca. E olha, segundo o Sistema Alerta Rio, hoje o tempo ficará estável devido a um sistema de alta pressão. Ao longo do dia, o céu estará com poucas nuvens e não há previsão de chuva. Ventos de fraco a moderados, temperaturas em ligeira elevação, máxima de 30. Eles nem botaram a mínima aqui, mas agora aqui na Barra, 14 blaus. Região Serrana, então, acordou com 10, 12 graus hoje. Em alguns lugares, até menos. Frio! Que frio!
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0: 7:36.

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0: Positividade FM 104.5, Vanessa da Mata Mato. Aquela versão remix especial que você só escuta aqui na Positividade. Snow Patrol, Open Your Eyes. Roy Orbison, Pretty Woman. E Bob Sinclair, Love. Love não, não foi Love Generation. Foi World Hold On. É o costume, é o hábito. 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Espera que seja a grande campeã, a Espanha, né? É, a gente torce, né? Ultimamente, nem pra isso o brasileiro tá conseguindo ter uma alegria, né? Que é torcer contra a Argentina, né? Não tá adiantando muito. Mas daqui a pouquinho a gente vai falar sobre isso aí no Esporte com Positividade, 8h30 com Alexandre Araújo. Mas, ó, o Arraiá Casa Shopping vai bombar. É domingo, viu?
1: Ah, Carlos Alberto, eu quero ir. Como é que eu faço?
0: Tem que retirar o

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1: 8:02.

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Positividade FM 104.5 Blame Calvin Harris. Teve também Santana, Smooth, Lisa Stanfield, The Real Thing, The Strokes, Last Night. Daqui a pouquinho, esporte com positividade, pra gente saber como é que foi tudo que cercou ontem a partida. Argentina e Inglaterra. E como vai ser a decisão da Copa domingo? Que você não sabe que quer saber? Daqui a pouquinho no Esporte com Positividade com Alexandre Araújo. Agora 8h19. 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Bruno Mars.

0: Positividade FM 104.5, Backstreet Boys, Everybody, Pearl Jam, Last Kiss, Bruno Mars, That's What I Like. Eu fiquei chocado da pouco que o termômetro estava 14 graus aqui na Barra, né? Agora 8h29, já subiu, já está 18. Mas continua frio, né? Bom, e está na hora de mais um...
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0: 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Não, para, não é nada disso. Está tudo errado. Agora é esporte com positividade.
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0: Isso.
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0: É isso. Agora o patrocínio, não sei pra onde foi. É isso aí. Alexandre Araújo, bom dia.
2: Fala, Casobi, tudo bem? Bom dia pra você, pros amigos que estão ligados aqui na Positividade. Bom dia mais ou menos, né, Casobi? A gente tá um pouco chateado, né, por ontem.
0: É, você deve ter ouvido a meia dúzia de impropérios que eu falei agora fora do ar antes de te chamar, né?
2: Deus. A galera tá aqui onde eu estou, em Búzios.
0: Ah!
2: É uma invasão de argentinos.
0: Você tá na meca dos argentinos que é aí em Búzios.
2: É, estou na enclave, né, da Argentina aqui no Brasil, que é esse pequeno território chamado Búzios, né, e lotado de argentinos, os caras comemoraram a beça. E o que a gente vê, eu estava pensando ontem depois do jogo, né, não adianta ser, tem que querer muito, e os caras querem muito, né, a Argentina está aliando a técnica e principalmente raça, coração, o time aguerrido, você vê a torcida, jogadores, ficar toda na mesma sintonia. Você vê a loucura que está sendo Buenos Aires, outros países onde tem argentinos vibrando com a seleção, a comemoração dos caras no vestiário, né? Todo mundo numa unidade só, é um conjunto.
0: Mas vamos combinar uma coisa?
2: É, e a ajuda da arbitragem também.
0: Vamos combinar, além disso, vamos combinar uma outra coisa? Vamos botar alguém no paredão hoje?
2: Quem?
0: Vamos?
2: Vamos.
0: Então vamos botar o técnico da Inglaterra no paredão? Porque como é que você pode entender um time que tá ganhando 1-0, o cara me coloca um zagueiro que tem quase quase 2 metros, 1,95 para jogar, tentando segurar o resultado de 1-0. Onde que um técnico da Inglaterra vai fazer um negócio desse? Recuar o time?
2: É, ainda mais diante de uma...
0: Pô, não dá, né? Não. Então, vamos botar o técnico que é alemão, né? O técnico da Inglaterra que é alemão, vamos botar ele no paredão, porque eu tenho certeza, e até já vi algumas postagens, a crítica da Inglaterra caindo de pau em cima do técnico da Inglaterra.
2: É, o Thomas Tuchel, no alemão, e tá sendo massacrado, de fato, aí pela imprensa inglesa. Já foi massacrado antes do início da Copa, porque não levou o Foden, levou o Palmer, e não levou o Alexander Arnold, lateral direito.
0: É, aí com certeza alguém falou, quer saber? Eles que se folder.
2: Folder acabaram se foldando ontem.
0: Pois é, o folder não foi. Veja bem, eu falei o nome do jogador aqui agora, viu? Folder,
2: exatamente.
0: Favor. Não confundam.
2: É covarde, né? A Inglaterra foi covarde. E a Argentina começou a ganhar a partida ontem, antes do início da bola rolar. Quando eles foram lá na FIFA, aliás, a FIFA tá uma mãe pra Argentina,
0: ah,
2: né?
0: Ah, não diga.
2: Mamãe FIFA, né? Ô, FIFA, eu quero jogar...
0: Agora com o uniforme azulzinho.
2: Quero o azulzinho, porque lembra 86, lembra 98, a FIFA tá bom, pode pegar e pode usar a camisa. Aí não dá, né?
0: Pois fazer...
2: Então, na hora do hino, você viu ontem, o hino inglês... A torcida argentina abafou o hino inteiro. É falta de educação?
0: Falta de respeito, falta de competitividade, enfim, é falta de tudo, falta de educação. Mas a gente espera o quê da torcida argentina que imita macaco para a torcida adversária e para as pessoas de cor embaixo, né? Não dá para esperar outra coisa, né?
2: Para ele ali é tudo normal, é do jogo. E irritou pra caramba os jogadores da Inglaterra. Então os caras já entraram já. Em outra rotação, e o que a Argentina realmente está fazendo, mas tem que dar mérito também pro Messi, né, cara, porque o Messi
0: com certeza.
2: Terceira final de Copa do Mundo, pode conquistar a segunda, perdeu em 2014 no Brasil, ganhou em 22, chega agora mais uma decisão, só o Cafu, né, o Cafu foi em 3 finais seguidas.
0: Verdade.
2: Esse recorde, e já estava lendo hoje de manhã, muita gente já fazendo as comparações inevitáveis de que Messi já poderia ser considerado maior que Pelé. Não vou entrar nessa discussão.
0: A gente vai dizer o quê, né? Vamos falar o quê? A gente não tem nem o que falar, porque é tão ridículo isso, né? É tão risível que a gente não precisa nem comentar, né? Não vamos nem comentar.
2: Eu acho que primeiro eles têm que se entender lá entre eles para ver quem é maior, se é o Messi ou o Maradona. Yeah. Depois ir lá e chegarem a um consenso, a gente toca a segunda parte do debate aí.
0: Yeah.
2: O fato é que teremos aí no domingo, né, essa grande final entre Argentina e Espanha. Pela primeira vez, o campeão europeu enfrentando o campeão sul-americano. Pela primeira vez, caso, desde 1930.
0: Ó. Oh.
2: Entre dois países que falam a mesma língua, desde 30, lá em Uruguai e Argentina. Primeira vez teremos uma final aí com dois países falando espanhol. Isso vai facilitar a vida da arbitragem.
0: Uhum.
2: Inclusive, ser brasileira, Casoy.
0: Não brinca.
2: Verdade. Ele tá sendo cotado, hein?
0: Será?
2: Wilton Pereira Sampaio.
0: Oh. Aí eu tenho que rir muito, viu, disso aí. Será que vai ser o Wilton Pereira? Será que ele vai mandar aquele inglês perfeito dele quando tiver alguma revisão no VAR? After review.
2: Wilton Pereira Sampaio, que faz, hein? O Brasil sendo representado na final da Copa do Mundo, a gente já foi duas vezes. 82, o Arnaldo César Coelho.
0: Sim. E super bem, né? Não dá pra gente classificar a atuação do Arnaldo, que foi uma atuação perfeita, perfeita, diga-se de passagem. Agora vamos ver, né?
2: 86 foi o Romualdo Arco Filho.
0: Sim, também outra boa atuação.
2: Boa atuação na final que a Argentina ganhou. A Argentina que vai tentar agora o bicampeonato. Ah, não, mas não é tetra, pode ser tetra, quarta estrela, que eles estão sonhando, mas o bi, né? O seguido.
0: É verdade. Só
2: 34, 38 com a Itália e o Brasil 58 e 62 seria mais um feito aí inédito pro futebol argentino, por isso nossa torcida é cada vez maior pela seleção espanhola.
0: Pois é. Agora não tem adiantado muito a nossa torcida, né? A gente torceu por Cabo Verde, a gente torceu a gente tem torcido pela Inglaterra, mas não tá adiantando muito não, né? Pelo Egito também, mas não, né?
2: É, mas acho que o jogo agora vai ser muito mais complicado, né? O buraco é muito mais embaixo.
0: Ah, mas com certeza, com certeza.
2: Mas não sei se vai ter gás a Argentina para encarar uma Espanha que se movimenta o jogo todo, Casal.
0: Mas em se tratando de FIFA, né? E se tratando também do que tem acontecido ultimamente nos jogos da Argentina, né? Vamos deixar as barbas de molho, né?
2: Deixa, e a EA Sports, To The Game, que faz o videogame, né?
0: Tal.
2: Ela acertou a previsão das últimas quatro Copas. Está indo para a quinta consecutiva e ela cravou a Espanha, campeã.
0: Oh, isso é um bom sinal. Esse é um bom sinal. Como eu só jogo no PS5 jogos de tiro, eu não tenho jogado FIFA. Eu gosto. Call of Duty é comigo mesmo. Como eu não tenho jogado FIFA, porque eu não consigo me entender. Eu gosto de jogar bola, eu gosto de jogar fisicamente futebol. Agora, não consigo me entender ali. Mas enfim, vamos torcer para que eles estejam certos, né?
2: O botão pra apertar, né, cara?
0: Eu não consigo jogar futebol. Eu gosto de tiro, facada e bomba. Mas enfim, Alexandre, sendo assim, você volta logo mais, né?
2: Volto logo mais, trazendo mais informações das duas finalistas, né? Lembrando, final 4 da tarde. Sabadão tem terceiro e quarto lugar. Tem a briga aí do Mbappé, ainda sonha pra ser o artilheiro da Copa do Mundo, né? E pra ser o melhor da Copa, dificilmente vai ser. Tem aquele ranking da FIFA, o Power Ranking, né? Não é o Power Rangers?
0: É quase.
2: Que o Mbappé tá em primeiro ainda, o Messi tá em segundo. Mas, se a Argentina vencer a Copa, evidentemente que o Messi vai ser eleito melhor jogador.
0: É verdade. Mas, enfim. 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
0: Tomara.
2: Salsichão.
0: Eu já vi 40 mil memes no Instagram daquele carro velho voltando com vários passageiros dentro. Mbappé, Neymar, agora colocaram também o Harry Kane. vamos ver se ele vai estar voltando com o Messi no domingo também dentro daquele carro velho, né? Tomara. Ai. Um abraço, Alexandre. Até logo mais. Tchauzinho. 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
1: 9 em ponto, bom dia para você que tá aqui em 104.5, para você que é amante da aventura, tecnologia, da liberdade. Seja bem-vindo ao nosso programa especial Jeep, onde a paixão por explorar se encontra com a inovação que move o futuro. 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

0: Positividade FM 104.5 e a Hora Jeep. Na sequência, Blink 182, I Miss You, Charlie Brown Jr., Lugar ao Sol, Madonna, Papa Don't Preach. Madonna, Papa Don't Preach? É sim, Madonna, Papa Don't Preach. Que mais? Teve também Titãs pra dizer adeus. 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

0: com Paralamas do Sucesso, Meu Erro, Teddy Swims, The Door, Swing Out Sister, Am I the Same Girl e Blink 182, I Miss You. 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

0: Positividade FM 104.5 e a Hora Jeep com Tears for Fears, Head Over Heels. Jennifer Lopez, Love Don't Cost a Thing. Detonautas, Quando o Sol Se For. Oasis, Wonderwall. Que não foi cantado ontem, né? Pela torcida da Inglaterra. A gente continua com a nossa Hora Jeep. 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

0: Positividade FM 104.5 New Radicals. You get what you give. Claudio Zoli, Noite do Prazer. Capital Cities. Safe and Sound. E assim chegamos ao fim da nossa hora Jeep. 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Valeu, abraço aqui do Carlos Alberto, tô indo embora, mas não sem antes dar o resultado da promoção pros ingressos do... 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E eu tô indo embora, obrigado pela companhia. Amanhã, 7 da manhã, a gente se fala mais. Já já tem Marcos Vinícius Moreno. Valeu, tchauzinho.
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Feira 16 de julho, tudo bem? Aqui é o Marcos Vinícius Moreno, 24 graus fazendo agora nas imediações da Avenida Abelardo Bueno. Ah, tá subindo a temperatura. Solzinho, teremos sol por uns 9, 10 dias por aí direto. Cara, que bom. Ah, vamos nessa. E aqui, ó, vamos pra rua, né? 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É o Super Arraiá Supermarket, agora 10h25. Positividade, bom dia, Dua Lipa.

Teve Dua Lipa, Break My Heart. 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
1: A preparação do Maracanã para a Copa do Mundo Feminina de 2027 já é motivo de impasse entre a FIFA, o governo do estado e o consórcio Fla-Flu, responsável pela administração do estádio. A entidade máxima do futebol pediu apoio do governo para garantir o cumprimento do período de preservação do gramado previsto no contrato da competição. Se o Maracanã receber apenas a final, ficará fechado por cerca de 33 dias. Caso contrário, seja escolhido para sediar a abertura do Mundial, a interdição poderá chegar a 64 dias. Flamengo e Fluminense defendem a redução desse prazo para minimizar os impactos no calendário do futebol masculino. E a administração do Parque Bondinho, Pão de Açúcar, lançou a campanha Todo Rio se Move, para apoiar a instalação da nova tirolesa no cartão postal carioca. Segundo os responsáveis pelo projeto, a atração poderá ampliar a oferta turística da cidade, estimular a geração de empregos e movimentar setores como hospedagem, alimentação, comércio e transporte. O empreendimento ainda é alvo de debates, mas de acordo com a administração, já passou pelas etapas de licenciamento e recebeu autorizações dos órgãos competentes, além de decisões judiciais favoráveis à continuidade das obras. 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Daqui a pouco tem mais uma Atualizando.
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0: 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Running the Family. 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
0: Agora 11.

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Positividade FM Legião, será? 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

0: 104.5 Positividade FM, Michael Jackson, Remember the Time. E tem dica boa de cozinha chegando aqui.
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2: Olá, não cozinheiros e não cozinheiros. Eu sei que você gosta de um japonês e eu já falei várias vezes sobre o que, eu acho do alto consumo de salmão que a gente tem aqui. Mas você pode imaginar que, por mais que o salmão seja o nosso favorito aqui no Brasil para sushi e sashimi, ele não é exatamente uma unanimidade no Japão. Se eu te contar que até 40 anos atrás o japonês sequer comia salmão no sushi, você acredita? Pois é, o salmão que nada nas águas do Pacífico, perto do Japão, ele não é um salmão bom para ser comido cru. O japonês até consumia ele, mas consumia ele cozido, grelhado, de outras formas, porque ele tem um vermezinho, só que não na Noruega. Tudo começou em 1985 com um projeto chamado Project Japan. A Noruega foi fazer uma investida comercial de 10 anos no Japão. A Noruega, naquela altura, já tinha muito cativeiro de salmão, e um salmão de alta qualidade de água gelada, que não tinha aquele. Então ela ficou muitos anos lutando para mostrar que o salmão dela era seguro para comer com sushi e sashimi. E o resultado é que hoje se consome largamente o salmão norueguês lá no Japão. Aí eu quero que você me conte, eu vou abrir uma caixinha de pergunta lá no meu Instagram, arroba Igor Maurício Barreto, qual é o seu peixe favorito do sushi? Eu sei que você vai me responder, mas eu quero que você me diga, me conta.
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Rapa, Reza Vela. Falando em o Rapa, hoje tem Marcelo Falcão a partir das 5 da tarde aqui na Positividade, hein? Ele vai falar da turnê, o legado, da carreira e da vida. E a gente tem uma surpresa sensacional pra você, ouvinte. Mas a gente só vai contar durante a entrevista logo mais com a Vanessa Victorino. Então fica ligado, fica ligada. Vem coisa muito boa por aí. Agora faltando 16 pro meio-dia.

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1: 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A Câmara dos Deputados aprovou 6 medidas provisórias que liberam mais de R$1 bilhão em créditos extraordinários para ações em diferentes áreas. Os custos serão destinados à recuperação de municípios atingidos por eventos climáticos, apoio à agricultura familiar, assistência a famílias afetadas por desastres, combate a incêndios florestais, fiscalização ambiental e a redução do impacto da alta do gás de cozinha. As medidas também prevêem apoio financeiro para regiões atingidas por fortes chuvas em Minas Gerais, Pernambuco e Paraíba. Os textos seguem agora para análise do Senado Federal. Moradores dos bairros Andaraí, Tijuca e Vila Isabel, na zona norte do Rio, terão abastecimento de água interrompido a partir da manhã desta sexta-feira. A suspensão ocorre por causa de uma manutenção programada do sistema de distribuição da Grande Tijuca e, de acordo com as águas do Rio, o serviço deve ser concluído até o fim da tarde com retomada gradual do fornecimento. A normalização completa poderá levar até 72 horas. A concessionária orienta os moradores a economizar água e a priorizar o uso para atividades essenciais. 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Daqui a pouco tem mais uma atualizando.
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0: The Strokes, You Only Live Once. 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Aqui é o Marcos Vinícius Moreno. Daqui a pouquinho tem mais música.
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0: Faltando 2 minutinhos pro meio-dia.

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E é o seguinte, ó. Hoje tem Marcelo Falcão, 5 da tarde, na Positividade, falando da turnê, o legado, da carreira, da vida. E aquela surpresa, vai ter surpresa, vai ter surpresa, mas só na hora que você vai saber, tá? Então fica ligado aqui, a partir das 5 da tarde, com a Vanessa Victorino, tem Marcelo Falcão aqui na Positividade, 12:18.

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1: O Brasil chega à Copa de 66 na Inglaterra como grande favorito. Atual bicampeão do mundo, 58-62. Os ingleses, donos da casa, queriam o campeonato a todo custo. Uma polêmica marcou o início da competição. Antes da Copa, a Federação Inglesa enviou um comunicado à CBD, a antiga CBF, dizendo que o café consumido por hábito no Brasil seria considerado estimulante. A CBD respondeu que o assunto deveria ser tratado diretamente com o Instituto Brasileiro do Café e que o chá, tradicional bebida dos britânicos, era muito mais estimulante. No final das contas, o chá levou vantagem. O Brasil venceu apenas a Bulgária por 2-0. Foi a última partida em que Pelé e Garrincha atuaram juntos pela seleção. No segundo jogo, derrota para a Hungria por 3-1 e a eliminação para Portugal de Eusébio. A Inglaterra conquistou seu primeiro e único título mundial, vencendo por 4-2 a Alemanha Ocidental na final. É festa na Inglaterra e muita comemoração à base do chá.
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3: A equipe econômica do governo elevou de 4,5% para 5,1% a previsão da inflação para 2026, acima do teto da média de 4,5%. Segundo o Ministério da Fazenda, a revisão reflete a alta dos preços do petróleo provocada pelo conflito no Oriente Médio e os possíveis impactos do fenômeno El Niño sobre a produção de alimentos. Apesar da expectativa de inflação maior, a projeção de crescimento da economia foi mantida em 2,3% neste ano. As estimativas fazem parte do boletim macrofiscal divulgado na última quarta-feira. A Lapa passou a contar com 38 novas câmeras de monitoramento, sendo 12 equipadas com tecnologia analítica, capaz de identificar ocorrências em tempo real e enviar alertas automáticos ao Centro de Operações e Resiliência da Prefeitura do Rio. Com a ampliação, o bairro passa a ter 62 câmeras voltadas ao ordenamento urbano, mobilidade e apoio às ações dos órgãos municipais. Segundo a Prefeitura, a tecnologia permite detectar situações como estacionamento irregular e circulação de pedestres em áreas restritas, agilizando o atendimento das equipes responsáveis. 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Daqui a pouco tem mais um Atualizando.
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0: Time Madonna, Give It To Me, teve Léo Jaime Kid Abelha, A Fórmula do Amor. E quem tá levando ingressos pro Rock in Rage dia 24 no Tijuca Tênis Clube é Juliana Teixeira, final do telefone 5613. Juliana, se deu bem, a nossa equipe de promoção vai entrar em contato pelo WhatsApp, tá bom? A partir de agora tem aqui um voucher de R$100 pra você usar no Amelie Creperie, no Casa Shopping, tá afim? Então manda pra gente o WhatsApp aqui no 2198-128-1045. Daqui a pouquinho tem o resultado. 2198-128-1045.
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0: Faltando 2 minutinhos para uma.

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is Every Little Thing She Does Is Magic, teve Harry Styles, As It Was. 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Então, a galera espera por você. A gente vai te esperar lá. 1:18, positividade, seu Jorge.

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1: 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O governo federal anunciou que pretende endurecer as regras para o funcionamento das plataformas de apostas online das chamadas bets. Segundo o ministro da Fazenda, Dario Durigan, haverá fiscalização mais rigorosa, combate às empresas ilegais e ampliação das restrições à publicidade das plataformas autorizadas. O ministro também afirmou que o governo avalia recorrer ao Supremo Tribunal Federal contra a PEC, que cria regras para aposentadoria diferenciada de agentes comunitários de saúde, alegando que a medida pode gerar um impacto de cerca de 27 bilhões de reais nas contas públicas ao longo de 10 anos. E a Fundação Oswaldo Cruz concluiu a transferência de tecnologia para produzir no Brasil o dolutegravir, principal medicamento utilizado no tratamento do HIV e distribuído gratuitamente pelo Sistema Único de Saúde. Atualmente, mais de 770 mil pessoas utilizam o remédio no país. A produção nacional já foi concluída e o fornecimento ao SUS depende apenas da autorização da Anvisa. Segundo a Fiocruz, a iniciativa amplia a autonomia do país na fabricação de medicamento e fortalece o abastecimento da rede pública de saúde. 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Daqui a pouco tem mais uma atualizando.
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91.5 Positividade FM, Amy Winehouse Rehab. E quem tá levando o voucher no valor de R$100 pra usar na Amelie Creperie é Rami Ramos, final telefone 2113. Rami, você tem que passar hoje aqui na rádio pra pegar seu prêmio, hein? Entre 10 e 19 horas na rua Vitor Civita 66, bloco 5, loja 101, Barra Olímpica. Nossa equipe de promoção vai entrar em contato pelo WhatsApp, tá bom? Estou indo embora um pouquinho mais cedo. Daqui a pouquinho Vanessa Victorino tá na área. Amanhã, 10 da manhã, tô de volta, se Deus quiser. Abraço do Marcos Vinícius Moreno. Vou te deixar com esse musicão aqui, com o Jamiroquai, Virtual Insanity.

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0: 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Boa tarde, quinta-feira, 16 de julho. Bora comigo, Vanessa Victorino, até às 18. Música boa, informação, promoção. E hoje tem, além do esporte com positividade, que você já sabe como é que funciona, temos também Marcelo Falcão aqui às 5 da tarde, batendo um papo bem bacana comigo. Então, posso te esperar às 5, hein? Olha lá, aqui no ar e no canal do YouTube, @360positividade. Você pode entrar, você vai ver o Falcão. Então, tá contigo. Te espero, hein? Ó, pra começar, tenho pra você aí Rock and Rage, porque no dia 24, no Tijuca Tênis Clube, vai rolar mais uma edição da lendária Rock and Rage, com dois tributos imperdíveis. Queen Vision e Guilherme Lemos cantando Legião Urbana. Manda mensagem que eu tô te esperando. 21 da DD, 981281045. São 2h26, eu já volto, me espera aí. Boa tarde.
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3: A Câmara dos Deputados aprovou um projeto de lei que reconhece o hip-hop como manifestação da cultura nacional. A proposta, que agora segue para análise do Senado, destaca a importância do movimento como expressão artística, social e cultural, valorizando a diversidade, a inclusão e a participação de comunidades historicamente marginalizadas. Surgido nos Estados Unidos na década de 1970 e presente no Brasil desde os anos 1980, o hip hop reúne elementos como o rap, o DJ, o breaking e o grafite, exercendo influência na música, na dança, nas artes visuais, na moda e na educação. Moradores de bairros do Rio de Janeiro e da Baixada Fluminense devem se preparar para possíveis impactos no abastecimento de água na próxima terça-feira, dia 21. A SEDAI fará uma manutenção preventiva no sistema Guandu, reduzindo a produção de água para 50% da capacidade entre 4 da manhã e 10 da noite. Durante o período, a Águas do Rio também realizará intervenções na rede de distribuição. A normalização do abastecimento poderá levar até 72 horas ou mais. A orientação é que a população economize água e reserve o recurso para atividades essenciais. 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Daqui a pouco tem mais um Atualizando.
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0: Positividade FM 104.5, price tag Jess DJ. Olha aqui, resultado de promoção. Jess G e B.O.B. Tava ali que tava junto, eu falei, ué, gente. Viu que eu tava parada, né? Porque tava colado assim. Eu falei, ué, falei errado? Não. Resultado de promoção, vambora. Quem vai curtir Rock and Radio? Tá chegando. Te avisei, não mandou mensagem, não? Quem vai curtir Rock and Radio dia 24 do Tijuca Tênis Clube? Você, minha xará. Vanessa Nena, final de telefone 5070. Vanessa, nossa equipe de promoção vai entrar em contato com você através do WhatsApp, certo? Eu já volto. E você, já sabe. Me espera aí, vai.
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0: 2h57.

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Bora? 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Voucher de R$100, tá? Então manda mensagem. Aqui só ganha quem participa. 21-DDD-98128-1045. Tô te esperando, são 13h17. Boa tarde.

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0: 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Terminou sem acordo a quarta audiência de conciliação entre os rodoviários e as empresas de ônibus do município do Rio, realizada no Tribunal Regional do Trabalho da Primeira Região. Os empresários elevaram a proposta de reajuste salarial para 5%, enquanto a categoria mantém a reivindicação de 12% em duas parcelas. Uma nova audiência foi marcada para a próxima quarta-feira, dia 22. Até lá, os rodoviários seguem em estado de greve, mas sem paralisação das atividades por determinação da Justiça do Trabalho. Motoristas que trafegam pela rodovia Presidente Dutra devem ficar atentos neste sábado. A BR-116 será interditada nos dois sentidos na altura do quilômetro 196 em Queimados, na Baixada Fluminense, para uma operação de desmonte de rochas com uso de explosivos. O bloqueio está previsto entre 1 e 5 da tarde, com a interrupção total da pista por cerca de 40 minutos. A Ecovias orienta os motoristas a programarem o deslocamento e informa que a operação poderá ser adiada em caso de condições climáticas desfavoráveis. 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Daqui a pouco tem mais uma atualizando.
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Positividade FM 104.5 Mortiba. Bora? Manda mensagem? Ih, vamos ver seu nome, né não? Nicole Sanabio Ensfeld. Que é isso, hein? Sobrenome bonito, hein, Nicole? Vai curtir o L'Entrecôte de Paris. Combinar com esse nome bonito que você tem. Nome e sobrenome. Vai arrasar. Ô, Nicole, você tem que vir hoje aqui buscar o seu prêmio no horário entre 14, não. Passou. Até às 19 horas. Rua Vitor Civita, número 66, bloco 5. Loja 101 na Barra da Tijuca. Nossa equipe de promoção vai entrar em contato com você através do WhatsApp, explicar tudo direitinho, certo? A partir de agora tem Rockin' Rage, um par de ingressos pra você curtir no dia 24 no Tijuca Tênis Clube, com dois tributos imperdíveis: Queen Vision e Guilherme Lemos cantando Legião Urbana. Manda mensagem, porque aqui só alguém que participa. 21 DDD 981281045. São 4 em ponto. Eu já volto e você? Espera aí. Boa tarde.

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Positividade FM 104.5, Lulu Santos. Tudo azul. Bora! Tá tudo azul. Pode preparar o seu figurino da cor que você quiser. 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Boa tarde.

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1: Curiosidades no ar para falar de 1978 na Argentina. Mundial que foi marcado pela conquista inédita dos irmãos num cenário político tenso sob a ditadura militar de Jorge Videla. Alguns jogadores, por exemplo, se recusaram a jogar a competição por questões políticas, como o craque holandês Johan Cruyff e o alemão Paul Breitner. Maradona poderia ter disputado a Copa de 78, mas o treinador César Luiz Menotti achava que o jogador ainda era muito inexperiente. O destaque da competição foi Mário Kempes, artilheiro, com 6 gols e eleito o craque do campeonato. Se a Copa foi tensa fora de campo, dentro, os argentinos precisaram de uma mãozinha do goleiro peruano Quiroga para conseguir a classificação. Os hermanos tinham que vencer o Peru por pelo menos 4 gols na segunda fase para ir para a decisão. Resultado final, 6-0 Argentina e a suspeita caída sobre o goleiro Quiroga, argentino naturalizado peruano. A seleção brasileira terminou o campeonato sem nenhuma derrota, mas acabou eliminada na segunda fase devido ao saldo de gols após a suspeita goleada argentina.
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0: Positividade FM 104.5, Toni Braxton. Olha aqui, ó. Você viu lá no nosso Instagram quem vai bater um papo comigo. Chegou a hora, né? Mas eu vou pro break, então já sabe que ele já tá aqui. O rapaz já chegou. Gostou do rapaz, né? Rapaz já está aqui. Vamos bater um papo maravilhoso. Muita coisa pra contar, turnê. Tem bastante assunto. Marcelo Falcão está aqui na Positividade FM. Já, já. Então já pode ir lá. @360positividade, que lá a gente vai ficar direto. Toca uma musiquinha pra você, bata um papo com ele. Inclusive, já estamos ao vivo, ó. Já tô aqui me vendo. Então, tem um solzinho batendo em mim, que tu adorei essa luz solar. Então me espera, que eu vou pro break e já volto, combinado?
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0: 4h59, boa tarde.

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0: Positividade FM 104.5, falei pra você o quê, ó? Quem já estava aqui, ele já está, Marcelo Falcão. Não vou nem ficar fazendo rodeio, nada disso. Seja muito bem-vindo mais uma vez e sempre aqui na Positividade FM, Falcão.
1: Sempre sendo muito, muito bem recebido quando eu chego aqui, com essa energia sua, do Max e de todo mundo aqui. Agradeço profundamente, pô, até ouvir minha música tocar na rádio. Eu falo que ouvir a música tocando na rádio é das coisas mais sensacionais pra um artista da história, sabe? Pode ser que ele ouça só uma vez, mas ele ouviu na rádio, é diferente.
0: É, eu ia até te perguntar sobre isso depois, mas já tá falando, né?
1: Mas dá prazer. Você tocou assim, meu Deus, me chamou, pô. Obrigado, gente, ela acabou de tocar minha música.
0: Cara, e essa música, eu vou te falar, gente. Você tá que a gente vai falar sobre a turnê do Legado. É, tem show aí para todos os cantos, para todo mundo poder curtir, Falcão. Tem show pelo Brasil afora. A gente vai falar as datas direitinho aqui. A gente já começa com Fundição Progresso no dia 8 de agosto. Um dia depois do meu aniversário, tá? Eu faço dia 7, depois dia 8 você vai estar lá na Fundição Progresso.
1: Você vai com a Family o quê? Curtir a Fundição.
0: Mas só você for cantar parabéns no palco pra mim.
1: Eu canto. Eu tenho alguns amigos também.

0: também.
1: Ah, é? Também? É,
0: tem algumas botas minhas, das antigas, que me pede pra dar. Tem várias botas lá, eu vou dar de presente.
1: Bota?
0: 3 bares das botas que eu uso.
1: Sério?
0: É, vou dar de presente de aniversário nesse dia.
1: Que isso, olha aí, já tenho
0: presente. Se ficar muito grande
1: presente
0: no seu pé, eu mando pegar uma outra no teu número.
1: Eu calço, eu tenho pé grande, calço 38, fica tranquilo.
0: Perfeito.
1: Aí, ó, gente, então vou ganhar presente.
0: Vai
1: do
0: ganhar
1: Falcão.
0: Presente.
1: Bom, legado. Essa música que tá tocando, primeiro lugar nas rádios, já fiquei sabendo. É, primeiro, você que escreveu? Letra sua?
0: Uhum.
1: Rapaz, mas olha, eu vou te falar que a tua inspiração é como assim, o Falcão? Porque como vem a letra? Eu vou te fazer uma pergunta. É, foi a essa
0: não,
1: música, essa ligação,
0: não.
1: Você e Chorão?
0: Todo mundo me pergunta, não. Veio de uma vibe bem bacana lá no estúdio Maribu, que surge essa vibe do violão. Kevin, Dona Rosângela, mando sempre beijo pra eles, que eles merecem. E uma amizade linda, assim. Igual a que eu tenho com o Dallas também, bem linda também. Agradeço o Hatch ter me apresentado o Dallas. E nessa brincadeira ali do violão, eu falava pro Kevin, falei, Kevin, isso aqui é Charlie Brown, cara. Isso aqui é Chorão. Eu tenho que fazer uma homenagem. E nesse exato momento, o último enterro que eu lembro que eu fui, eu sempre falo, foi do Chorão. Eu tenho um problema de perder as pessoas e ir lá me despedir assim, ainda tô aprendendo. A coisa da vida mesmo.
1: É.
0: E aí, é de pessoa pra pessoa. E nessa, eu tava lá com ele assim, hoje o segurança do Chorão é a segurança do filho, do Xande, que é como se fosse um sobrinho meu.
1: Bacana.
0: E aí eu virei pro Vitão e falei assim, não, Vitão, agora você trabalha comigo. No dia do enterro do Chorão, eu falei, agora você trabalha comigo, você não tá sem ninguém, agora você tá, o Chorão tá no outro patamar, em outro plano, e você tá comigo. E nessa hora que o violão bateu, eu já fui logo, liguei pro Vitão e falei assim, onde tá o Xande? Ele falou assim, eu vou achar ele agora pra você, o que que você quer? Eu falei assim, ó, eu quero trazer vocês pro Rio amanhã. Eu tô com uma ideia aqui que eu tenho certeza que o que eu vou falar pra ele, ele tem. Aí ele pegou o telefone, me ligou, falei, Xande, eu preciso dos HDs do teu pai, eu tenho certeza que você tem. Ele falou, tá tudo comigo. Eu falei assim, então pega um avião amanhã que eu tô mandando as passagens, você vem pro Rio. Ele veio pro Rio com os HDs, eu fiquei com os HDs. E eu falei, tem que ser exatamente aquilo que eu tô falando. Eu falei assim, tem isso em algum lugar? Ele falou assim, tem. Mas ninguém deu atenção e o primeiro corte é esse aqui que você tem. Aí eu falei, pô, não é possível. Aí eu fui ouvindo. E aí bateu uma hora que bateu. Eu falei assim, é isso aqui. Eu não posso correr pra outro lugar. Isso aqui que... O que ele tá falando é o que eu tô falando. Sabe, que a gente não pode guardar as coisas e deixar pra falar depois. A gente tem que ser sincero, por mais que doa, tem que ser sincero e falar as coisas. Não guardar. A gente tem que ter o significado de... tá em vida, estendendo a mão para as pessoas que precisam, sabe? É, todo mundo, sabe? Olhar qualquer que seja a identidade sexual da pessoa ou da cor da pessoa, você olhar com o mesmo olhar para ela sem diferença, sacou? E que essa reciprocidade ela continua acontecendo da forma mais natural possível, sem ninguém querer fazer média, é só a famosa e maravilhosa educação. Respeito.
1: É olhar como ser humano,
0: olhar,
1: né?
0: Como
1: pra
0: ser
1: você
0: humano,
1: mesmo,
0: cara,
1: como
0: sabe?
1: A gente aprendeu.
0: E olhe sem querer nada em troca, vai, sabe? Às vezes não é pra ter nada em troca mesmo, às vezes é, não é aquele momento, é um momento mais à frente, alguma coisa assim. Então acho que essa homenagem veio nessa brincadeira, eu comecei. Falei, deu a parada. Agora eu preciso de alguém pra mixar e masterizar. Quem é o meu mestrão, assim, um dos mestrões de produção do país, que é meu amigo, que eu chamo ele de Neném? Liminha.
1: Ah, Neném é ótimo.
0: Nenezito, eu te amo. Você sabe que você mora no meu coração. Você é um dos maiores produtores desse país. Meu brother. E o Liminha foi lá em casa. Antes do Liminha lá em casa, teve um festival na Marina da Glória que tocou Raimundos, eu e o Charlie Brown, com o Marcão e o Thiago. Aí eu falei assim, só tá eu e o filho do Chorão sabendo. Falei assim, não, tem que saber todo mundo, porque o Chorão não existe sem o Charlie Brown, e o Charlie Brown sem o Chorão.
1: Caraca, papai.
0: Aí quando terminou o show deles, eu ia entrar. Aí eu falei, ó, meu DJ Negralha sempre salvando o clima da noite do início dos shows. Negralha entrou pra tocar, eu chamei os dois lá, falei assim, ó, eu tô com uma coisa pra lançar, mas só vou lançar se vocês aprovarem. Aí os dois, mas o que que é? Mas que quando? Eu quero saber se vocês aprovam. Aí soltei o som, eles ouviram, ficou chorando os três no camarim.
1: Imagina.
0: No evento do Brother Pack. E foi essa vibe linda demais, assim. Aí depois eu chamei o Liminha. Liminha foi lá em casa pra dar aval no meu estúdio. Falei, Liminha, tá bacana? Meu estúdio, dá pra gravar? Ele falou, tá bacana. Eu falei assim, pô, cara, vou te dar de presente. Você me deu tantos presentes na vida, como gravando rapa e tendo carinho comigo, gravando minha pessoa. mixa e masteriza essa música pra mim. Então a masterização, a mixagem é do Liminha. Não é IA, apesar de eu admirar pra caramba quem tem a manha de fazer com IA.
1: Mas eu fiquei assim, falei, pô, o Chorão não tá, música nova, como é que funciona?
0: Não, eu não queria nem fazer nada de holografia, nada disso, de holograma e tal, porque tinha que ser momentos vividos por ele ali comigo no clipe, né? Quando eu boto, pô, eu queria... Tudo aconteceu, a música, do jeito que eu pensei. Que bom. E na sequência, meu amigo cineasta de Los Angeles, o Messi, que a gente é premiado já, tem uns 4, 5 prêmios que a gente já ganhou em Los Angeles, Festival de Cinema, com um clipe, né? Eu me proponho a fazer com ele, a gente tá sempre certo. Eu falei, cara, eu preciso que a gente esteja num plano superior conversando com o Chorão. E ele criou uma cena ali que eu pudesse estar com meu filho Tom, que é homenagem ao Tom Capone.
1: Sensacional.
0: E, assim. O Xande pudesse estar ali homenageando o pai dele, podendo ver o pai dele ali nos rodianos, ali através daqueles vídeos ali que ele viveu, a história dele. E me faz muita falta, que é um amigo, que a gente brigava muito, mas a gente era muito amigo.
1: Pois é, conta a história com o Chorão, conta aí.
0: Já discutimos por besteira de adolescente, assim, de bandas, né, cara? Que vamos, né? Havia a rivalidade ontem, Messi com Bellingham, Argentina e
1: era o Rap Chorão. Né?
0: Não, cara, muito divertido, assim. A gente mais novo, como a gente é inconsequente, como a gente é impulsivo. Ah. Então, já brigamos e depois ficamos juntos 2 anos seguidos, assim. O Rapa deu pausa, ele também deu pausa.
1: Uhum.
0: E aí eu criei o projeto Locomotivos, que era um momento de carnaval, que eu chamava os músicos do Planet, do Paralamas. Paralamas, Planet, isso, e chamava o Benegão, era meu parceiro de canto. E eu chamava vários convidados. Aí depois que ele descobriu que todo esse evento eu chamava um convidado, ele falou assim: não, não chamava convidado nenhum, não. Eu sou eu o convidado. Aí toquei. Imagina os contratantes que às vezes eu não conseguia botar as duas bandas juntos, e na pausa das duas, ele tinha os dois numa banda só.
1: Nossa.
0: Só a gente tocando coisa que a gente gosta. Tocando Stans, tocando Paralamas, tocando Legião, tocando Nação Zumbi, tocando tudo que a gente gosta. Tocando Jorge Ben. E nessa brincadeira foram 2 anos e ele ficou tocando comigo. Mas antes a gente tinha brigado. Eu falei pra ele que, porra, tá brigando com todo mundo, cara. Porra,
1: ele ouço, tinha aquele jeito, né?
0: Música, você não ouve meu disco? Eu falei assim, não, é só as músicas que toca na rádio. Então tu não ouve meu disco? Eu falei, não, acho que toca na rádio. Então não vou falar mais com você, não. Gostava de tu, mas agora eu não
1: gosto
0: mais.
1: Muito bom.
0: Falei, tudo bem, cara, tudo bem. Ficamos 4 anos sem se falar.
1: 4 anos, Falcão.
0: Aí no evento da MTV, lá eu e Maria Rita pra apresentar um prêmio. Eu vi um camarim vazio, assim. Aí eu passei por ele, tava sozinho, tava com o Rafa. Eu passei assim, e ele tava com a banda dele. Aí ele deu um grito, Falcão! Eu falei, puta merda, e hoje eu tô sozinho. Hoje vai dar merda.
1: Ninguém vai me
0: proteger. Nem sendo o Anderson Silva, não vai dar. Aí eu olhei, qual foi? E você? Ele falou, chega aqui, vamos trocar ideia. Eu falei, aí eu não vou não, vem aqui você.
1: Vem aqui pra fora.
0: Vem aqui, vem pra fora. Aí entramos num camarim, a gente se abraçou, um rio do outro, sentamos no chão. Um rio do outro pra caramba, tomamos vinho pra caramba, a gente se abraçou, depois veio esse evento Locomotivo. Então um cara que faz muita falta, porque tem pessoas que às vezes é desse jeito e você não tem noção do quanto ela é carinhosa, quanto ela, sabe, é carente de um abraço, carente de uma boa ideia, de um momento pra você trocar uma ideia com a pessoa, e às vezes você tá muito eufórico, querendo ver só o seu umbigo, e aquela pessoa passou, foi embora, ela queria desabafar, queria falar alguma coisa, e ela acabou indo embora. Porque
1: você,
0: então assim, a gente tá... É o que eu tento passar nessa vida aqui, enquanto o Papai do Céu me permitir, pô, tá aberto pra qualquer amigo que às vezes tá com dificuldade pra falar alguma coisa, desabafar, botar um papo. Brigamos, mas a gente finalizou bem pra caramba como amigo, entendeu?
1: E você fazendo essa homenagem agora, podendo colocar o seu filho e o Alexandre,
0: nossa,
1: o filho dele.
0: Eu precisava, era muito... eu tenho que fazer esse registro, sabe? Ainda mais com o Messi vindo de Los Angeles pra vir aqui pra fazer essas paradas, sabe? A gente sabe o quanto é custo, tudo é custo, tudo é, mas pra realizar um sonho tudo é custo, e as pessoas têm que ter essa noção. E eu abro mão de várias coisas na minha vida pra me poder botar uma música bacana, um clipe bacana, uma coisa bacana, que eu possa ter me envolvido e que eu tenha prazer de ouvir depois, de cantar depois.
1: É, ficou sensacional. Sabe? Você que tá ouvindo e não assistiu esse clipe, por favor, vai agora assistir o clipe, porque o clipe, e no final ainda tem uma mensagem do Chorão.
0: Tem.
1: Aquilo
0: tem.
1: Ali, então, pra fechar, eu fui pega de surpresa, que eu achei que tivesse acabado. E aí, quando ele fala, eu falei, gente, eu tava indo, inclusive, pra academia de manhã. E aí eu fui, eu senti as lágrimas rolando. Eu falei, rapaz, muito forte, é muito forte. Toca muito a gente. E é bonito de ver, assim, o trabalho que vocês fizeram ali, colocando as imagens do Chorão atrás, o Alexandre, o seu filho pequeno. Tom, gente,
0: cara, muito maneiro.
1: É sensacional.
0: Foi a primeira aula dele de piano. Aí eu pensei assim comigo, quando eu não queria ficar perto, né, pra não inibir nem nada. E música, tu não pode ficar forçando. Tu deixa ao redor. Tu deixa um tecladinho, o cara fala um tecladinho, é qualquer um desses pequenininho, baratinho, deixa ali ligado com pilha, sabe? Deixa um violão que não precisa ser um violão 01, deixa um violão por perto, que aí a pessoa, ela, né, deixa longe, guardado, pendurado, não rola.
1: Não,
0: né?
1: Vai rolar.
0: Aí ele tava, cheguei nas costas dele, vi ele tocando piano com o cara, com as músicas que ele gosta, o cara botou as músicas que ele gosta, Coldplay, não sei o quê, ele gosta de ouvir, que a mãe ouve. Minha esposa ouve, aí ele tocando, cara. Aí eu falei assim, olhando de trás, falei, cara, olha só, não tinha esse sonho. Agora eu fiquei pensando, fala assim, o Tom. Porque ele é muito da arte, assim, ele é igual eu, mais novo. Começa uma coisa, termina, começa outra. Mas eu vi ele tá amarradão que o método do cara é bacana. Eu fiquei pensando, cara, vai que um dia eu velhinho de muleto, Tom, faço um pianinho só pra mim ali, eu cantando. Eu fico amarradão, pô, meu filho tocou um pianinho.
1: Essa sensação.
0: Sonhei ontem, eu olhei assim, falei, cara, vai que, né? Falcão, bota ali um piano na frente dele, pro violão. Então ele tava tocando, o método do cara é bacana. Achei muito bacana. E aí, dá pra sonhar.
1: Vamos agora tocar música.
0: Vamos.
1: E a gente vai continuar no YouTube, @360positividade. Tô esperando você por lá. Já tá bombando aqui um monte de gente. Que grande Falcão, seu garçom aqui dos tempos do Porcão Rios, no início dos anos 2000. Era o teu garçom, Almir Carvalho.
0: Pô, era a pessoa. Como é que vira o meu garçom? Passa e vira amigo, pô, vira brother.
1: É isso, a gente vai continuar então aqui no YouTube. Tô esperando por você, @360positividade. Bora que tem música.

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2: Olá, uma ótima tarde para você sintonizado aqui na Positividade. Excelente quinta-feira para todo mundo. E a partir de agora você fica muito bem informado comigo, Paulo Matos, com todas as notícias do Atualizando. Começo a falar da Avenida Brasil. Mais cedo tinha acidente ali no trecho de Realengo. Caminhão e moto colidiram no trecho do Batan ali em Realengo, para quem vai rumo a Campo Grande, a região de Santa Cruz, obviamente ainda complicando o trânsito por lá. Outros pontos da via, como o trecho de Manguinhos, de Benfica, também na passagem por Irajá e Coelho Neto, também vão apresentando lentidão no momento. Quem vai pela pista contrária, dificuldades também próximo a Bom Sucesso, muito por conta também do acesso pela linha amarela, essa apresentando lentidão até pelo menos o trecho de acesso pela Avenida dos Democráticos em direção à Barra da Tijuca. Para desviar, inclusive, desse trânsito lento, você que está seguindo para a zona sudoeste da cidade, pode dar preferência a outros acessos à via. O caso pela Borja Reis, passando pelo Meia, boas condições observo por lá. Pela linha vermelha, começa a perder tempo o motorista seguindo em direção à Baixada, até pelo menos o trecho da cabeceira do Aeroporto Internacional. 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O Atualizando volta já.
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0: Positividade FM 104.5, voltamos aqui pro ar, né? Porque a gente tá num papo que eu vou te falar, hein? O papo tá delicioso. Eu, Marcelo Falcão, está aqui. Fala aí pras pessoas.
1: Contando curiosidades da minha vida que ela tá fazendo como se fosse num podcast. Tá,
0: gente,
1: ligado?
0: Primeiro show, 3 pessoas. Inacreditável. E hoje em dia.
1: 3 pessoas. Primeiro show do Rapa, pra que todos saibam, foi pra 3 pessoas.
0: 3 pessoas.
1: Um garçom, um amigo e um segurança.
0: E aí a gente vai falar de um show, de uma surpresa que vai rolar junto
1: por
0: com a positividade.
1: Favor, quero comunicar para
0: a
1: vocês.
0: A live positiva. Vou deixar
1: Rio
0: você.
1: De Janeiro.
0: Fica à vontade.
1: Você vai me ajudar nessa. Você tá mais informada também.
0: Não, vamos lá, vamos juntos.
1: Rapaziada, olha só. Como eu sou um cara que gosta muito de estar no estúdio, ensaio o tempo todo e tal, eu tô pra lançar um show agora no fim de São Progresso, em São Paulo, Curitiba e por aí vai. Porto Alegre. Eu queria fazer uma apresentação pra vocês, fãs, ouvintes, que sempre estão comigo, ou no Instagram, nos mídias sociais, ou sabendo da minha vida, ou musical, ou pessoal. Eu vou fazer um evento junto com a Positividade no dia 23, quinta-feira, em Barra de Guaratiba, um lugar que a gente vai soltar aqui já, um lugar. Em breve a gente vai poder lançar por aqui e falar o lugar. São alguns convidados que vai sair, umas vans vão sair daqui, a gente vai fazer um sorteio, as vans vão sair daqui, da frente da Rádio Positividade, e você vai ser levado para ficar tudo que vocês sonham. Vai tomar uma comigo, vai bater um lanche comigo, vai comer um rango comigo e vai pegar ali umas 3 horinhas de Marcelo Falcão ensaiando para você ao vivo, ao mare.
0: Gente,
1: nós vamos estar dentro do mar de Guaratiba. Quero mandar um beijo e um abraço para todos os meus amigos de Guaratiba. Gordinho de Guaratiba, Ricardinho de Guaratiba, Fabrício, Naval e todos os meus amigos de Guaratiba aí. Casa do Remo também manda um beijo, que vai estar junto ali todo mundo. E a gente vai estar numa reunião maravilhosa entre ouvindo os discos de vinil, sendo tudo transmitido pela Positividade e pegando um ensaio do Marcelo Falcão aberto para todo mundo, que vai cair no sorteio aqui da Positividade. No dia 23, lá em Guaratiba, finalizando o solzinho. Ali chega às 6, 7 horas da noite, a gente vai estar ali.
0: Bom, é isso, um sunset que a Positividade FM junto com o Marcelo Falcão vai rolar no dia 23 em Guaratiba, como ele já disse. A gente vai dar maiores informações. Você aí que tá ouvindo vai poder ser sorteado. Você que tá aqui no canal do YouTube, @360positividade, todo mundo vai poder. A gente vai dar essas informações aqui. E vai ser.
1: Se for,
0: incrível,
1: vá de Uber, hein? E se for, vá no, junto aqui com os apresentadores, todo mundo aqui, junto com o pessoal da Positividade, saindo na van aqui da Positividade. Não, sensacional. Eu queria fazer ficar, pô, ensaiando em casa. Pô, faz ficar ensaiando o cara. Vamos fazer uma brincadeira. Eu sei que, pô, o Marcos Almeida, pô, uma gente fina, cabeça aberta, qual a rádio dele, pô, qual a rádio de vocês. Eu falei, vamos fazer uma brincadeira. Meus amigos de Guaratiba só falam da rádio de vocês.
0: Que maravilha,
1: só
0: elogiam, isso.
1: Só elogiam, só falam. Nossa, a gente ama aquela ali, é democrática. Toca tudo, toca lá, toca lá. Então, assim, eu falei, que nada mais justo, é um lugar que eu gosto, que eu frequento, que eu tenho amigos e irmãos que moram lá. E eu queria fazer essa brincadeira, que seria ali o pôr do sol, pegando ali de 4, 5, 6 da tarde. Vai ter ensaio do Marcelo Falcão e ao vivo na Positividade a partir das 6, 7 horas da noite. 6,
0: é
1: 7.
0: Isso, então você não pode perder, principalmente ficar ligado aqui na programação da Positividade FM. Já sabe que vai rolar convite, que você vai poder ser convidado, vai poder estar neste ensaio exclusivo com o Marcelo Falcão junto com a Positividade FM no dia 23.
1: Dia 23. E a pessoa pode ter a chance, no decorrer da história aqui, de ser sorteado para ir para Fundição Progresso viver essa mesma experiência.
0: Eu ia falar
1: comigo
0: agora,
1: no camarim.
0: Dia 8 de agosto. Começa, tem a turnê, né? Você tá na
1: Isso,
0: turnê Legado.
1: Na Fundição Progresso.
0: Na Fundição Progresso. O que a gente pode esperar dessa turnê aí, Falcão?
1: Só que a gente inventou em termos de luz, assim, em termos de cenário aqui. Eu acabei de ver agora com o cinto, tá tudo muito pertinho. Mais alguns dias e a gente vai lá pra Fundição testar. Cara, sensações, emoções, porque o que vai vir de cenário... Vai vir uma coisa muito fantástica, muito linda. E o que vai vir sonoramente falando, que eu me equipei bastante, equipamentos bastante, última geração, pra gente poder tirar um som maravilhoso na Fundição, que é um lugar especial. Parece um coliseu da gente da música aqui encostado na Lapa. Cara, o melhor do Marcelo Falcão tocando as antigas, novas, clássicas, mas principalmente tocando Legado, tudo harmoniosamente, pra você não ficar, você demorar muito no banheiro, fazer um pipi ou comprar uma cerveja. Porque tá tudo sendo feito com muito carinho. Agradeço a Lagosta, agradeço a 30E pela parceria, agradeço a Fundição, meus amigos, meus irmãos, o Irá. Então acho que vai ser um momento especial assim na minha carreira, meu segundo álbum solo. Eu tenho um contrato com a Virgin até mais ou menos 2028, ali início de 29 ali, pra entregar mais um disco. Mas o futuro a Deus pertence para qualquer coisa e sonhos que tenhamos, né, lá no futuro. Mas agora estamos falando de enquanto o Rapa tá na pausa, estamos falando de Marcelo Falcão, o segundo disco solo. E eu tô muito feliz por isso, tô convidando todos e fazendo essa movimentação, não só em Guaratiba, mas aqui junto à Positividade, para que vocês saibam que eu quero que vocês estejam comigo vivendo essa experiência maravilhosa, do tanto que eu amo o Rio e do quanto que eu sei que o Rio precisa de música boa para mudar a vida da gente. E é esse tipo de música que eu faço.
0: E música faz totalmente diferença, né? Música boa faz diferença.
1: Não tem como. Até no melhor lugar do mundo, se você não tiver música, não valeu de nada.
0: Não adianta. Ó, dia 8 na Fundição, dia 4 de setembro em Porto Alegre.
1: Isso, no Araújo Viana.
0: Araújo Viana, 18 de setembro, São Paulo, Espaço Unimed.
1: Alô, São Paulo, Espaço Unimed.
0: 19 de setembro, Curitiba. Iglu Hall,
1: comer
0: isso.
1: Pinhão, tomar chimarrão e fazer um showzão.
0: Nada. Rolou, fazer um showzão. E show pra você, dá um friozinho na barriga ainda, Falcão? Dá aquele... Dá.
1: Fui tocar agora na Expocrato, um domingo, 50 mil pessoas. E no meu camarim já tranquilão, meus amigos do Jota Quest me abraçando, me suado, eu falando miseráveis, agora essa resposta é minha. Automaticamente, quando eles me abraçaram e eu soube que o show deles acabou e o meu era pra entrar, pô, não tem como, pô. Não tem como, nem que seja pra 10, 20, 30, Positividade, que vai ser a live é limitada.
0: A live positiva, que é uma coisa menor, né?
1: É menor, limitada ali pra 50, 100 pessoas no máximo ali, mas nem vai dar isso, vai dar umas 80 pessoas no máximo, que pode dar pelo local. Pela balsa e tudo.
0: Até balsa, ele já tá começando.
1: Eu vou tocar numa balsa pra vocês. Você não tem noção.
0: Que isso, é sério?
1: No meio do mar, cara.
0: Eu vou estar no ar, gente. Eu não vou poder.
1: Você vai
0: não.
1: ter que arrumar outra pessoa, uma sósia aí.
0: Pois é,
1: pega uma
0: o Markson.
1: IA. Pega uma IA pra apresentar você.
0: Ô, Markson, tá ouvindo aí, ó?
1: Viu, Markson? Tem que arrumar uma outra apresentadora aqui, que ela gosta mais, sei lá. Ela gosta de mais música importada, mesmo internacional, pra liberar a nossa
0: aqui. Deixa ela aqui, ó. E aí vai rolar, então, nessa balsa.
1: Numa balsa, cara.
0: É. Eu não tava sabendo isso, né? Já tá contando spoiler.
1: Porque começa os ensaios com filmagem de drone e tudo, porque eu vou estar gravando tudo como se fosse um vídeo gigante, né? De 3 horas ali. 4 horas da tarde eu começo a tocar, né? A Negralha vai estar tocando antes uns disquinhos. É, vou falar em off aqui. Vá de Uber, porque eu vou liberar bebidas pra vocês.
0: Uau, gente, vai ser show.
1: Vou liberar comidinhas maravilhosas pra vocês, porque vocês me deram muito carinho e felicidade nessa vida. Eu queria fazer isso pra vocês, fãs, de coração, e quero estar com vocês também na Fundição no 8 do 8, mas dia 23 vocês vão saber mais ainda, porque vai ter tudo ao vivo.
0: Vai falar aqui tudo.
1: Pô, você tinha que ir lá pra trocar uma ideia comigo, cara.
0: Vamos trocar de horário, mano.
1: Só ficar tocando, só tocando, a gente troca uma ideia.
0: Vai bater esse papo.
1: Isso, vai ficar lindo.
0: Então tá fechado, Luciano.
1: Já tá resolvido as fãs.
0: Vai bater esse papo. Não, o meu é táxi.
1: Não, o seu.
0: Meu é táxi, sabendo que
1: Marcelo,
0: eu tenho
1: táxi. Marcelo Taxista tá aqui.
0: Ai, Marcelo.
1: Marcelo Taxista. Alô, todos os taxistas do Santos Dumont, do Galeão. Ó. Amo vocês, aí, hein? Ó. Beijão no coração, você sabe disso. Entendeu? Agora, pô, não fica também, pô, aumentando não. Vendo aquele precinho camarada.
0: Meu pai é taxista, tá?
1: Seu
0: meu
1: pai é taxista? Qual é o seu pai?
0: Paulo.
1: Paulo, vou pegar o telefone. Vou ver como é que tá você e o Marcelo nesse precinho.
0: Olha aqui, ó. Tem convidados, né? No dia 8, dá pra dar spoiler? Quem vai estar lá? Como é que vai ser isso? A gente pode saber?
1: Posso dizer pras pessoas assim, terão convidados, mas aqueles convidados, por quê? É um sábado, e sábado às vezes é complicado, tem pessoas fazendo show.
0: Sim.
1: Tem alguns que já me deram a palavra e vão estar lá comigo. Né? Mas aqueles que não estão e estão no legado comigo, vocês vão poder ter a sensação que eles estão lá com a gente, porque o que foi feito em termos de imagem, em termos de visual, para que você se sinta acolhido por esses feats que eu fiz, vai ter também. Então, você, mesmo que a pessoa não esteja lá presente, você vai ter a sensação que ela tá ali cantando em algum lugar, porque ela vai estar no palco comigo de uma forma bem bonita.
0: Ai, meu Deus do céu, temos surpresas. Olha só, deixa eu só entrar com o Esporte com Positividade aqui rapidinho, com o Alexandre Araújo.
1: Estou aqui com você.
0: Que ele vai falar comigo sobre a nossa Copa, que a gente tá fora, mas, enfim. É, gente, deixa eu falar com o Alexandre, que ele tá me esperando
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0: aqui, ó.
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0: Alexandre Araújo, boa tarde, me esperou muito. Alexandre? Alexandre? Ah, Alexandre, você me ouve? Alexandre, você me ouve? Ó, tô ouvindo aqui, mas eu não tá rolando aqui, Alexandre. Você não tá me ouvindo, Alexandre? Alexandre Araújo? É. Aí, ó. Barulho, Alexandre? Tô ouvindo barulho. Alexandre? tô ouvindo barulho, você tá aí que eu tô te ouvindo. Mas não tá rolando não, Alexandre. Tô querendo saber aqui o que vai acontecer. Domingo já tá chegando, tem sábado ainda. Vou tentar de novo, tá, Alexandre? Peraí que eu daqui a pouquinho te chamo de novo, vou continuar aqui então. Peraí que eu tá chegando aqui pra resolver tudo. Alexandre?
3: Fala, Vanessa, tudo bem?
0: Tudo ótimo.
3: E
0: você?
3: Aí?
0: Tô aqui com o Marcelo Falcão, né? Batendo um papo. E aí, esqueci de você.
3: Não, tem ser problema.
0: Ser sincera.
3: Mas... Eu tava acompanhando o papo.
0: Ah, muito bom. Você tá em Búzios acompanhando, né, seu cara de pau? Tá tudo
3: Marcelo
0: certo.
3: Marcelo Falcão, eu tava de olho aqui.
0: Tá tudo bem. Então, me conte.
3: Ah, assim, Vanessa. Chateado, né? A gente tava conversando ontem, Inglaterra se classificando. Aí, pô... Sabe quando os caras estão muito afim? Você vê ali na execução do hino. Estão com sangue no olho, os argentinos. Estão mordendo o dente. Eles querem muito ganhar essa Copa. É diferente o time. É um sentimento que a torcida passa, que é diferente. A relação deles com os torcedores. É uma pena que a gente não vê isso mais no futebol brasileiro, né?
0: Pois é.
3: E eles têm o Messi, que é um cara diferenciado. É um jogador genial que pode buscar aí. Esse ano, se a Argentina ganhar o título, sua nona bola de ouro como melhor jogador, mesmo jogando numa liga muito menor, que é o futebol lá nos Estados Unidos, da Major League Soccer. Uhum. E o Messi tá muito afim. Muita gente comentava antes do início da Copa do Mundo, a Argentina já é atual campeã e vai jogar essa Copa do Mundo mais leve, sem tanto compromisso. Mentira. Olha o jeito que eles estão jogando.
0: Pois é, foi jogaço.
3: Jogaço, cara. Agora, méritos também pra Argentina, mas uma falha terrível do treinador da Inglaterra, que recuou o time demais, abdicou da partida, não quis jogar. E aí a Argentina, lembra quando a gente encerrou ontem, falei, ó, a Argentina tá pressionando, tem mais 10 minutos, tem jogo ainda.
0: Que teve, né?
3: Teve.
0: Então teremos uma final Argentina e Espanha.
3: Final Argentina e Espanha, e eu vou te falar um negócio, antes da Copa do Mundo, eu tô no bolão participando, eu nem queria essa final não, mas eu botei essa final.
0: Sério? Pô, tu acertou então?
3: Eu acertei. Mas eu queria a França e a França de alguma forma na final. Mas teremos a Espanha, que é uma seleção fortíssima.
0: Uhum.
3: É 37 jogos sem perder, campeã europeia. Só tomou um gol na Copa do Mundo, tem uma defesa muito sólida. Um time muito... O conjunto do espanhol é muito bom. A Argentina tem seus valores individuais. Tem o Messi como um grande nome. Uhum. A Espanha tem um time muito forte. Que trabalha posse de bola, marcação... toque, é muito toque. Você vai ver o jogo da Espanha, é toque pra lá, toque pra cá. Cheguei a irritar o futebol da Espanha, que eles gostam de ter a bola no pé. É verdade, é uma característica própria lá do futebol espanhol, que chama de toqueira, que é o tic-tac, é toque pra cá, toque pra lá, toque pra cá. E é meio chato, mas assim que tá funcionando nos últimos anos. A Espanha vai tentar o seu segundo título mundial.
0: Uhum.
3: O primeiro foi lá atrás, em 2010, quando ganhou da Holanda. A Argentina vai em busca da quarta estrela, que eles cantam na música da torcida, ganharam em 78, de uma forma muito esquisita, suspeita. O Peru entregando o jogo para prejudicar o Brasil, porque o Brasil vai ser campeão em 78. E aí em 86 teve o gol de mão do Maradona contra a Inglaterra e depois ganharam o ano passado. Então, mas a gente vai ter esse ano a primeira decisão entre argentinos e espanhóis. Pela primeira vez, o campeão europeu vai disputar o título contra o campeão sul-americano.
0: Eita!
3: É.
0: E vem cá, o jogo é às 4, domingo?
3: 4 da tarde, no domingo. Teremos aqueles shows, né?
0: Sim, que já falamos.
3: Já falamos do Post Malone. E eu separei aqui, tem coincidências, pra gente não desanimar. Temos que lutar até o final. Agora vestindo a camisa da Espanha. A Espanha, quando ganhou em 2010, nas oitavas de final, ela derrotou Portugal por 1-0. Esse ano também 1-0 em cima de Portugal nas oitavas de final. Quer mais uma?
0: Mas...
3: Em 2010, o técnico contratado pelo Real Madrid, que é o grande time espanhol ao lado do Barcelona, foi José Mourinho, o português. Esse ano, José Mourinho contratado novamente pelo Real Madrid. Olha as coincidências.
0: Eita, que coincidências.
3: Em 2010, primeiro jogo da Copa do Mundo, África do Sul e México. Em 2026, México e África do Sul. Arriba, Espanha, tem mais. Temporada sem títulos do Real Madrid. Em 2010, o Real não ganhou nada. Em 2026, também. E a gente vai se apegando nisso, né?
0: Pois é, vamos esperar então. Amanhã, às 8:30 da manhã, você com Carlos Alberto. E às 5:30 da tarde comigo, Vanessa Victorino. Combinado?
3: Fechado, Vanessa.
0: Então beijo, te espero, tá, aproveite aí. É. Certo? Ali. Beijo.
3: Beijo.
0: Bom, continua aqui então com Falcão. Bora aqui, a gente continua pra fechar. Não queria não, hein, Falcão?
4: Pô,
0: que papo bom, que... tanta coisa pra falar.
1: Esse dia 23 aí, tu tinha que estar mesmo.
0: Maxon Miller, apareça aqui no estúdio.
1: Só podia mesmo.
0: Pra gente bater um papo.
1: Seria irado. Porra, seria irado ao vivo.
0: Sentadinha.
1: Porra, irado.
0: Na balsa, que eu já tô sabendo da balsa. Vamos conseguir isso? Ele quer que eu esteja lá batendo esse papo com ele no dia 23.
1: Se estivesse lá com a gente.
0: Papo aqui tem coisa
5: aberta. Tá ouvindo aí os ouvintes? A Vanessa quer largar o ar pra ir pra lá pro evento, na hora de trabalhar, tá vendo?
0: Vou estar com o Falcão ao vivo.
5: Você prefere ele ou os ouvintes?
0: Eu prefiro os ouvintes ouvindo o Falcão aqui na Positividade comigo, Vanessa Victorino. Não vem, não.
5: Então, tá bom.
0: Ele vai resolver, tá?
5: Jet, obrigado aí, porra, por essa presença de coração. Showzaço. Obrigado pela oportunidade de poder estar junto com você.
0: Pois é.
5: A gente já tem uma história junto há muito tempo, né? De outras carnavais, outras rádios e outras histórias. A gente continua com a Positividade sempre com você, onde você estiver, fechada contigo, onde você for. Entendeu? Papo reto, você sabe disso.
1: Sempre.
5: Positividade, vocês vão ter a oportunidade de acompanhar uma festa exclusiva que o Falcão vai fazer pra vocês aqui pra Positividade. Se você não puder ser sorteado por alguma coisa, você vai poder assistir pelo canal da Positividade e vai escutar ao vivo pelo FM. Pô, obrigado, Falcão.
1: Obrigado a você, Marcos.
5: Bora, Vanessa, vamos pensar no seu caso.
0: Você só esqueceu de falar que eu vou estar batendo esse papo com o Falcão. Você esqueceu disso. Ó, obrigada mais uma vez de bater esse papo com você. É bom demais. A conversa com você flui de uma facilidade. É muito bom, falar com você e ver o quanto, eu já falei isso da outra vez e vou falar agora, o quanto você é família, o quanto quando você fala da sua família, que você falou do seu pai aí, do Tom, como tem sorriso nesse rosto, como tem sorriso no olhar quando fala. E eu acho que com isso a gente consegue ir longe sempre na vida. Tendo saúde, a gente vai muito, porque a família é a nossa base. Pra mim é muito importante. E ver isso eu acho o máximo, assim. Parabéns pelo ser humano mais uma vez que você é. E claro, pelo profissional aí é mole falar. Mas pelo ser humano do dia a dia, o que você falou sobre educação no início, o obrigado de nada, sem a pessoa te oferecer algo em troca, isso é o mais importante. Então, obrigada, cara.
1: Sou obrigado a vocês da Positividade. Pô, dia 23 eu criei essa história pra poder realmente estar perto das pessoas que realmente sempre me prestigiaram e me prestigiam através do som, e prestigiam vocês, os ouvintes. E fazer esse presente ao vivo ali, a gente fazendo um tete-a-tete, tocando as músicas, batendo um papo. Vai ser um dia agradável, onde as pessoas vão se sentir especiais. Como todo dia eu me sinto especial subindo no palco pra cantar pra rapaziada.
0: Isso é bom demais. Que assim permaneça por tempos e tempos, anos e anos.
1: Amém.
0: E que você sempre vem aqui na Positividade. Dia 23 a gente se encontra, que eu estarei lá na balsa sentadinha ao seu lado.
1: Tenho certeza disso.
0: Batendo esse papo. Tudo bem, tenho certeza. A gente se vê.
1: Valeu.
0: Obrigada, Falcão. Obrigado. Beijo. Gente, fico por aqui, tá? Amanhã eu volto a partir das 2 da tarde, te encontro aqui na Positividade FM. Sou Vanessa Victorino e pra você são 6:01. Boa noite.
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3: Atualizando as informações do trânsito para você aqui na Positividade, destacando agora a zona norte da cidade, começando a complicar por enquanto a 24 de maio. Passagem para a região de Quintino e também a altura de Cascadura tem essa lentidão maior, próxima a São Francisco Xavier e também na altura da estação Silva Freire do trem. Portanto, você que está acessando a região do Meier, por exemplo, pode optar pela Aristides Caire, passa pelo viaduto, chega à Rua Medina com mais tranquilidade no momento. Quem vai seguir pelo Boulevard 28 de Setembro, também com dificuldade por ambas as pistas, principalmente no trecho de chegada ao Hospital Pedro Ernesto e também na altura da Visconde de Abaeté. Só vai começar a melhorar após a passagem da Praça Barão de Drummond e também no acesso para a Visconde de Santa Isabel. Essa via, inclusive, apresentando uma dificuldade um pouco maior. Isso na chegada ao antigo Jardim Zoológico só começa a melhorar após o acesso para a Autoestrada Grajaú Jacarepaguá. 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

Positividade FM 104.5. Tá aí Back on the Chain Gang, em cima de The Pretenders. Grande Morrissey. Vamos aplaudir o Morrissey. Chegando é tudo de bom. Também Silks and the Band, Cities and Dust, PH na área. Quintou. 16 de julho de 2026. Vamos de Nat Roots. Nat Kong, daqui a pouquinho volto pra conversar, né? Contar uma história, aquelas coisas. 6h27.

0: Positividade FM 104.5. Tá aí, Elvis Presley, JXL, A Little Less Conversation, Shampoo Trouble. E aquele papo gostoso que chega agora com o chefe Igor Maurício, hein, hein, hein? Ah.
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0: 6h38.
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2: Olá, não cozinheiros e não cozinheiros. Eu sei que você gosta de um japonês e eu já falei várias vezes sobre o que, que eu acho do alto consumo de salmão que a gente tem aqui. Mas você pode imaginar que por mais que o salmão seja o nosso favorito aqui no Brasil para sushi e sashimi, ele não é exatamente uma unanimidade no Japão. Se eu te contar que até 40 anos atrás o japonês sequer comia salmão no sushi, você acredita? Pois é, o salmão que nada nas águas do Pacífico, perto do Japão, ele não é um salmão bom para ser comido cru. O japonês até consumia ele, mas consumia ele cozido, grelhado, de outras formas, porque ele tem um vermezinho, só que não na Noruega. Tudo começou em 1985 com um projeto chamado Project Japan. A Noruega foi fazer uma investida comercial de 10 anos no Japão. A Noruega, àquela altura, já tinha muito cativeiro de salmão, e um salmão de alta qualidade de água gelada, que não tinha aquele. Então ela ficou muitos anos lutando para mostrar que o salmão dela era seguro para comer com sushi e sashimi. E o resultado é que hoje se consome largamente o salmão norueguês lá no Japão. Aí eu quero que você me conte, eu vou abrir uma caixinha de pergunta lá no meu Instagram, @ Igor Maurício Barreto. Qual é o seu peixe favorito do sushi? Eu sei quem você vai me responder, mas eu quero que você me diga, me conta. Ah, e não esquece de seguir a rádio no positividade.fm.
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0: Positividade FM 104.5. Está aí Gorillaz, também Legião Urbana, Geração Coca-Cola e Simig, porque amanhã, a partir das 6 da tarde, eu vou estar conversando com o Ed Mota, que vai estar lançando a sua nova música, Eu Quero Ser Feliz, né? Um trabalho que ele está fazendo após 13 anos cantando em inglês. E eu quero você comigo. A gente vai estar no ar um tempo com ele. Em seguida, a gente vai estar no @360positividade. @positividade360. Então vai ser muito bacana. Vai ser antes do Rock and Rage. Eu quero você comigo amanhã a partir das 6. 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
1: 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A preparação do Maracanã para a Copa do Mundo Feminina de 2027 já é motivo de impasse entre a FIFA, o governo do estado e o consórcio Fla-Flu, responsável pela administração do estádio. A entidade máxima do futebol pediu apoio do governo para garantir o cumprimento do período de preservação do gramado previsto no contrato da competição. Se o Maracanã receber apenas a final, ficará fechado por cerca de 33 dias. Caso contrário, seja escolhido para sediar a abertura do Mundial, a interdição poderá chegar a 64 dias. Flamengo e Fluminense defendem a redução desse prazo para minimizar os impactos no calendário do futebol masculino. E a administração do Parque Bondinho Pão de Açúcar lançou a campanha Todo Rio se Move, para apoiar a instalação da nova tirolesa no cartão postal carioca. Segundo os responsáveis pelo projeto, a atração poderá ampliar a oferta turística da cidade, estimular a geração de empregos e movimentar setores como hospedagem, alimentação, comércio e transporte. O empreendimento ainda é alvo de debates, mas de acordo com a administração, já passou pelas etapas de licenciamento e recebeu autorizações dos órgãos competentes, além de decisões judiciais favoráveis à continuidade das obras. E por hoje é só. Eu sou Marcos Soares, estou de volta amanhã bem cedinho aqui pela Positividade FM. Boa noite, até amanhã.
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0: Michael Jackson na positividade. FM 104.5, que ainda trouxe o Coldplay para você, Adventure of a Lifetime.
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0: Agora 6:58.

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E a Positividade FM 104.5, Jeremy Pearl Jam, Vanessa da Mata, Ben Harper, Boa Sorte, Dua Lipa, New Rules, Phil Collins, Easy Lover. Ó, já divulguei essa notícia, mas pra você que tá chegando agora, vou divulgar de novo. É amanhã, a partir das 18h, vou estar conversando com o cantor multi-instrumentista Ed Mota, que vem aqui na Positividade para lançar sua nova música. Vai ser o lançamento amanhã, dia 17. Eu Quero Ser Feliz, que é o primeiro trabalho dele em português, depois de passar, né, 13 anos produzindo músicas em inglês, né, num outro universo. Vai ser um papo muito bacana, que vai ser transmitido aqui pela rádio e também pelo YouTube, no nosso canal, @positividade360. Vai ser demais, quero você amanhã, a partir das 18h, eu, Ed Mota, antes do Rock and Radio, né? Bate-papo vai rolar entre 18h e 19h. Bora! 7h21.

0: é a sensacional Positividade FM 104.5 com Danny California, Red Hot Chili Peppers, Harry Styles, Golden, Barão Vermelho, Beth Balanço.
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0: 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Agora estão faltando 20 minutos para as 8. Positividade. Tem Everything But The Girl. Boa noite, Rio!

Que Bruno Martini e Ziba. Agora tem Pride You 2 in the Name of Love 104.5, the best radio in town. Melhor rádio na cidade. É positividade. Agora 7h51. Vamos com tudo.

conversando com o Ed Mota, o cantor, né? Entre 6 e 7 nesse horário. Vai ter transmissão também pelo arroba Positividade360 no YouTube. Ele vai estar lançando sua nova música aqui na Positividade. E vai ser muito bacana ter você junto com a gente, tá bom?

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1: E anos 80, na Copa do Mundo da Espanha, aquela em que o Brasil de Zico, Sócrates, Éder, Júnior, Falcão foi eliminado pela Itália de Paulo Rossi, contou com muitos momentos únicos, como a maior goleada da história das Copas, Hungria 10, El Salvador 1, e a bizarra invasão do Sheik no jogo entre França e Kuwait. Deixa eu te contar a história. França e Kuwait jogavam pela primeira fase em Valladolid, na Espanha. A França dominou a partida, mas o momento mais bizarro aconteceu no segundo tempo. Aos 35 minutos da etapa final, o placar já marcava 3-1 para a França, quando Platini lançou Giresse para marcar o quarto gol. Jogadores do Kuwait pararam a jogada alegando que ouviram um apito vindo das arquibancadas e por isso não disputaram o lance. O Sheikh Fahad Al-Hamad, presidente da Associação de Futebol do Kuwait e irmão do emir do país, invadiu o gramado e exigiu que o árbitro soviético anulasse o gol. O árbitro cedeu à pressão e invalidou o lance. Após a longa paralisação, o jogo recomeçou e os franceses ainda marcaram o quarto gol de forma legítima, fechando a goleada por 4-1. A história muito bizarra que aconteceu na Copa de 82.
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E a Positividade FM 104.5, sensacional como sempre, né? Rio News, N News, Heart and Soul, Cisco, Thong Song, J Quest, Nando Reis, Do Seu Lado, Chaba Hanks, Mr. Lover Man. E vem aí Rockin' Radio, mais uma edição agora com Queen Vision e o melhor do Queen e Guilherme Lemos com um tributo espetacular à Legião Urbana. Tá pra você, anota aí, porque a última edição esgotou rapidinho e você não vai ficar de fora dessa, né? É dia 24 de julho, Rockin' Radio no Tijuca Tênis Clube com Queen Vision e Guilherme Lemos. Ingressos à venda pelo Simpla, classificação 18 anos. Não é não, Ed Sheeran? Chivas, Positividade, 8h25.

Positividade FM 104.5, Better Together. Ou Better Together com o Jack Johnson. E daqui a pouquinho a gente, entre 9 e 10 da noite, na internet, através do site positividade.fm, também através do app, entre 9 e 10, só vai dar positividade no horário da Voz do Brasil. Smash Mouth, 8h54.